glória do Senhor nasce sobre Salvador. Levanta, resplandece, porque a glória do Senhor nasce no solo baiano. Levanta, resplandece, porque a glória do Senhor nasce sobre o nosso Brasil. Nasce sobre o nosso Brasil.

posso deixar que o Senhor passe sem que o Senhor me perceba, Deus. Como aquela mulher do fluxo de sangue que ousou tocar em tuas vestes. Como Zaqueu que ousou subir numa árvore para te ver.

faz chover, Senhor. Derrama água sobre o sedento, Senhor. Rio sobre a terra seca, Senhor. Nós profetizamos a transformação de todo o deserto, toda a terra seca, toda a terra árida, num verdadeiro manancial para o louvor da tua glória, Senhor. Profetizamos o derramamento de uma água pura, de uma água limpa, sobre a tua igreja, sobre esta terra, sobre a nossa nação e sobre as demais nações, Senhor. Profetizamos um verdadeiro avivamento, algo genuíno, que seja uma obra do teu Espírito Santo, revelando as coisas mais íntimas do teu coração, Senhor, para o teu povo. Sim, faz chover, Senhor. Oh, faz chover, Senhor. Profetizamos também a transformação dessa cidade. Profetizamos a santificação dessa cidade, Senhor.

para proclamar as tuas virtudes, proclamar o teu poder, a tua autoridade para o Rio de Janeiro e para todo o Brasil, Senhor. Faz chover, Senhor. Faz chover sobre nós, Senhor. Faz chover sobre o teu povo, Senhor. E transforma radicalmente a nossa situação. Para a glória do teu nome, nós oramos, Senhor.

repousa sobre nós, igreja, uma responsabilidade. Porque o que Deus está fazendo aqui essa noite é um renovo. É um renovo. Fala para quem está do seu lado, é um renovo. Diga para ele, Deus está trocando as suas vestes. Diga para ele, Deus está sarando as suas feridas. Diga para ele, porque o remédio está aqui essa noite. Diga para ele, a cura de Belém está aqui essa noite. Diga para ele, a cura do Pará está aqui essa noite. E se você crer,

O castigo que nos traz a paz estava sobre ele. E pelas suas pisaduras fomos sarados. Coloque suas mãos sobre o

palavra do Senhor. Deixe as águas do Senhor passarem em sua vida. Passa agora, Senhor. Como o Senhor ungiu cada instrumento, há tanto tempo temos clamado. Derrama a tua unção de cura neste lugar, para a honra e glória do teu nome.

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Programa Um Semeador para você, aqui pela Rádio Rumo ao Sertão, na cidade de Mossoró, o país de Mossoró, quando a luz da aurora já está brilhando e, como diz Provérbios, capítulo 4, verso de número 18, a luz da aurora vai brilhando, brilhando, brilhando, até brilho perfeito ao meio-dia. Programa O Semeador para você. Até as 8 horas e 30 minutos estaremos com você aqui pela Rádio Rumo ao Sertão, com uma programação toda especial para você. Começa com o Desperta Brasil, para você despertar, para orar, evangelizar, vigiar, estudar a Bíblia, trabalhar e esperar a volta de Jesus. Maranata, Maranata, ora vem, Senhor Jesus. Programa Um Semeador para você, para o seu coração. A programação vem depois do Desperta Brasil, vem as músicas regional para você aqui pela Rádio Rumo ao Sertão. Você vai ouvir aqui, olha, a banda Sal da Terra, que vai louvar o nome do Senhor Jesus, aqui com música para o seu enlevo espiritual. E você vai ouvir a banda Sal da Terra, depois você vai ouvir o Eliseu Eduardo louvando o nome do Senhor Jesus. Aí vem para você, né? Além do Eliseu Eduardo, você vai ouvir também a Hora do Louvor com o Nelito Lima, da cidade de Garanhuns, no estado de Pernambuco. E aí você ouve aí também a sanfoneira Yara Aymara, também louvando o nome do Senhor Jesus aqui. Aí vem a mensagem da Palavra de Deus com o pastor Arival Dias Gasmiro, trazendo uma mensagem para o seu coração nesta manhã, né? Aqui pela Rádio Rumo ao Sertão, na cidade de Mossoró, o país de Mossoró. Aí depois da mensagem você vai ter o pastor João Fernandes cantando e Luiz de Carvalho louvando o nome do Senhor Jesus aqui pela Rádio Rumo ao Sertão, né? E aí vem as notícias do jornal Avanço Missionário, para você ficar por dentro de tudo, tudo, tudo que acontece no mundo gospel. E aí você vai ter também no final a formação da Rede de Oração Intercessão Internacional, a Oração da Fé. Aí você vai orar pelos pedidos que são feitos a mim, a você, a todos que estão na Rede de Oração. E aí vamos orar pelo Brasil, pelo mundo. É aqui pela Rádio Rumo ao Sertão. E vamos começar a nossa programação oferecendo aí o Desperta Brasil para quem chega cedinho aqui no nosso programa, né? Mando para Ana Totti, hoje de novo conosco aqui na nossa programação. Também mando para o Irenberg Lopes, aqui da cidade de Mossoró, carteirinha, né? Mando para Gislaine Gislaide Bárbara Rodrigues, aqui na programação de hoje para você. E mando ainda para o nosso amado amigo José Augusto Rodrigues Apolinário, aqui da cidade de Mossoró. Também mando para nosso querido irmão Alberto Azevedo, nosso mecânico, né? É isso aí, pastor Daís Santos. Também mando música aqui para o Osiel Rodrigues, né? E um é Osiel Rodrigues e o outro é Uziel Gonçalves, com U, é isso aí. Também mando para a irmã Débora Almeida, lá em Alexandria. Mando também para Maria Luzineide, aí conosco, né? O reverendo Diomário Carneiro, lá em Brasília, né? Vamos lá com o Desperta Brasil, para você despertar, para orar, evangelizar, vigiar,
estudar a Bíblia, trabalhar e esperar a volta de Jesus. Maranata, Maranata, ora vem, Senhor Jesus!

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0: sempre será salvo. Marcos 16 e 16. 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

Programa O Senador, vamos para a hora certa. Em Mossoró são 6 horas e 21 minutos. Vamos repetir a hora. Em Mossoró são 6 horas e 21 minutos. Na cidade de Mossoró, o país de Mossoró. 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

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Chegando agora as músicas regional, vamos ouvir aí os nossos cantores, tocadores, né? E você vai ouvir aqui, olha, os cantores, começando com a banda Sal da Terra, né? Tá certo? Hoje é sexta-feira, hoje é coração nordestino, né? É isso aí. E depois você vai ouvir aí o Eliseu Eduardo, o cantador de Deus. Ele lá de Palmas Tocantins vai cantar, né? E tocar aí a pequena Juriti, a pequena Juriti, né? Tá certo? Olha, e depois você vai ter aí o Nelito Lima cantando, né, a Hora do Louvor, né? Aí vem a cantora Yaimara Sanfoneira. Yara Aymara vai cantar aqui, né? Vamos todos louvar. Olha, muito bonito, né? É isso aí. E eu quero oferecer, né? Oferecer quem está conosco, né? Ana Totti Lopes aí conosco. Também nosso grupo aí do Conexão com Deus, Três Sola aí conosco também, o Saulo José da Silva lá no Espírito Santo. É isso aí, Guarapari, no Espírito Santo, onde estive lá com eles. Olha, também Ingrid Lopes Noima aí de Recife, Pernambuco. Também chegando aí o Zacarias Batista aí conosco na nossa programação para você, né? Louvado seja Deus. Mando para o Alberto Azevedo, nosso mecânico, né? O Marcos Pereira chegando cedinho aí no nosso programa, né? O Francisco Canidé, Canidezinho aí. É isso aí, em Açu, no Rio Grande do Norte. O Francisco Teixeira, missionário, lá na cidade de Antônio Martins. Maria Lucineide, desde sempre conosco. Também conosco Daniel Pereira Pani. Também conosco Rizia aí em Governador Seu Rosado. Mando para o grupo aí de Alexandre. Conosco também Márcia. Também no outro grupo aí conosco, a irmã Gisela Henrique aí em Recife, Pernambuco. É isso aí. E mando aí música para todos que estão ligados nesta manhã cedinho aqui conosco, começando a nossa programação, né? A irmã Regina Célia Afonso, lá da cidade de Pereiros, no Ceará. Raimundo Moura, aí em Salvador, na Bahia, também conosco. O reverendo João Fernandes, que daqui a pouco vai cantar de Porto Alegre, no Rio Grande do Norte. O reverendo Zé Wilson, também conosco. Luciana Oliveira, lá em Pau dos Ferros, no Rio Grande do Norte. Vamos lá com as músicas regional para você pela rádio Rumo ao Sertão. Primeira música, Coração Nordestino, canta a banda Sal da Terra de Galanhões. Aí vem a pequena Juriti, que canta, é o nosso pastor, né? E cantador de Deus lá de Palmas Tocantins, né? Aí vem Na Hora do Louvor com o Nelito Lima, também lá de Garanhuns, aí em nosso estado de Pernambuco. E a Yara Aymara Sanfoneira, ela vai cantar a música Vamos Louvar aqui no programa O Semedo. Vamos lá, são três músicas para você. A primeira, vamos ouvir banda Sal da Terra cantando e tocando a música Coração Nordestino. Vamos ouvir.

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Tá chegando a hora.

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E vamos com a hora certa em Mossoró, são 6 horas e 43 minutos. Vamos repetir a hora, 6 horas e 43 minutos na cidade de Mossoró, o país de Mossoró. 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

Programa do Semeador, chegando agora a hora da mensagem, né? A mensagem de paz, pastor Erivaldis Gasmir, já se preparando aqui para a mensagem de hoje, para o seu coração, né? Dedique sua vida a Jesus, né? É, a mensagem, você tem que fazer isso, né? Dedique sua vida a Jesus, pastor Erivaldis Gasmir, com a mensagem da palavra de Deus, a mensagem de paz. Vamos ouvir o pastor Erival com a mensagem de paz. Pastor da Igreja Presbiteriana de Pinheiros, em São Paulo.

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1: E com vocês, o pastor Arival Dias Gasmiro com a mensagem, né? Olha a mensagem, o tema, né? Você tem que fazer isso. Olha, dedique sua vida a Jesus. Pastor Arival Dias Gasmiro, vamos ouvi-lo.
2: Evangelho segundo Marcos, capítulo 14, versos de 3 a 9. Marcos, capítulo 14, versos de 3 a 9, diz assim: estando ele em Betânia, reclinado à mesa em casa de Simão, o leproso, veio uma mulher trazendo um vaso de alabastro com um preciosíssimo perfume de nardo puro, e quebrando o alabastro, derramou o bálsamo sobre a cabeça de Jesus. Indignaram-se alguns entre si e diziam: para que esse desperdício de bálsamo? Porque este perfume poderia ser vendido por mais de 300 denários e dar-se aos pobres. E murmuravam contra ela. Mas Jesus disse: deixai-a, por que a molestais? Ela praticou boa ação para comigo. Porque os pobres sempre os tendes convosco, e quando quiserdes podeis fazer-lhes bem, mas a mim nem sempre me tens. Ela fez o que pôde, antecipou-se a ungir-me para a sepultura. Em verdade vos digo, onde for pregado em todo o mundo o evangelho, será também contado o que ela fez para a memória sua. Amém. Eu quero refletir com vocês nesta manhã sobre o tema: o que você tem feito para Jesus? O que que você tem feito para Jesus? Nós, como cristãos, temos que fazer por nós, individualmente. Nós temos que fazer pela nossa família, porque aquele que não cuida da sua família está negando a fé. Nós temos que fazer para Deus. Temos que fazer. Nós somos servos de Deus. E esse texto é um texto que traz uma reflexão sobre esse assunto, porque Jesus, na parábola do bom samaritano, ele fala que há três filosofias de vida: a filosofia dos sacerdotes, dos escribas, o que é meu; a filosofia do ladrão, o que é teu, é meu; e a filosofia do bom samaritano, o que é meu, mas também é teu. Eu posso abençoar a sua vida. Aliás, o apóstolo Paulo diz lá em Efésios que quando o crente se converte, é uma mudança de hábito. Ele diz assim: aquele que roubava, não rouba mais, passe a trabalhar e a sustentar com as suas próprias mãos, tendo não somente para si, mas também para abençoar a vida do outro. E aqui eu queria nessa manhã fazer uma reflexão sobre a atitude de Maria, ou de Marta, Betânia.

algumas lições práticas para a nossa vida a partir da reflexão do texto. Essa mulher fez uma boa obra para Jesus. Quais são as características dessa boa obra? Em primeiro lugar, essa boa obra, ela expressa o seu amor por Jesus. Você pode até dar sem amar, mas você não pode amar sem dar. Deus prova o seu amor para conosco dando o seu próprio filho por nós. Quem ama, doa. E a grande motivação que nós temos na vida é que os nossos atos, eles devem ser motivados pelo amor a Deus e amor ao próximo, amor às pessoas. Veja, por favor, em 1 Coríntios capítulo 13, 1 Coríntios capítulo 13, quando Paulo vai falar sobre o amor, ele vai nos levar a uma reflexão. 1 Coríntios capítulo 13, ele começa dizendo: ainda que eu fale a língua dos homens e dos anjos, se não tiver amor, serei como bronze que soa, ou como símbolo que... Então, ainda que eu tenha toda a capacidade espiritual de comunicação, ainda que eu tenha uma espiritualidade angelical, se eu não tiver amor, isso não vale nada. Versículo 2: ainda que eu tenha o dom de profetizar e conheça todos os mistérios e toda a ciência, ainda que eu tenha tamanha fé ao ponto de transportar montes, se não tiver amor, nada. Versículo 3, lê comigo, o que que diz? E ainda que eu distribua todos os meus bens entre os pobres, e ainda que entregue o meu próprio corpo para ser queimado, se não tiver amor, nada disso me aproveitará. O que é que Paulo está colocando aqui? É que todos os atos do cristão devem ser feitos motivados pelo amor. Pelo amor. O amor a Deus, o amor ao próximo. Então, há muitas maneiras de nós fazermos as coisas. Muitas vezes nós fazemos para aparecer. Assim, nós fazemos por marketing pessoal. Por isso que hoje existe o marketing social. O cara distribui alguma coisa e ele vai e publica aquilo porque ele quer receber o selo, né, de generosidade social. Então, essa mulher, ao quebrar aquele vaso de alabastro e ungir a Jesus, ela está fazendo o que pode. E o que ela está fazendo, o que pode, como demonstração do seu amor, do seu amor por Jesus. Vocês sabem que ela morava com a sua irmã e com seu irmão. Eram três irmãos solteirões. E no capítulo 11, lá do Evangelho de João, fato que antecede essa unção, Jesus havia ressuscitado seu irmão Lázaro. E ela fez isso como expressão de amor. De amor. Mas em segundo lugar, essa obra, ela é também uma obra de sacrifício. E é muito interessante a gente entender. Eu aqui viajo, porque ela era três solteirões. E ela passou do tempo de casar já. Mas toda moça judaica, ela juntava recursos justamente para o casamento. E esse vaso de alabastro, que era um perfume caríssimo, só para você ter uma ideia, esse vaso custou para ela aqui aproximadamente um ano de trabalho. 300 denários era um valor que correspondia, porque cada

trabalhador era um denário por dia. E esse perfume era um perfume caríssimo, raríssimo. E ao quebrar esse vaso é como se ela estivesse dando tudo que ela tinha para agradar a Jesus, por Jesus. Eu queria que você voltasse lá em Marcos, capítulo 12, por favor. Jesus, um dia no templo, acho que ele não tinha o que fazer. Ele ficou sentado próximos aos gasofilácios do templo. E as pessoas iam ali entregando as suas ofertas. Entregando as suas ofertas. E veja lá em Marcos capítulo 12. Diz assim: assentados diante do gasofilácio, observava Jesus como o povo lançava ali o dinheiro. Ora, muitos ricos depositavam o quê? Grandes quantias. Vindo, porém, uma viúva pobre, depositou duas pequenas moedas correspondentes a um quadrante. Chamando os seus discípulos, disse: em verdade vos digo que essa viúva pobre depositou no gasofilácio mais do que fizeram todos os ofertantes. Ou seja, se juntar todas essas ofertas que esses ricos colocaram ali, não tem o mesmo significado dessa oferta de duas moedas que essa viúva fez. Por quê? Versículo 44. Porque todos eles ofertaram do que lhes. Ela, porém, da sua pobreza, deu tudo quanto possuía, todo o seu sustento. Isso aqui significa que é uma oferta sacrificial de fé. Certa vez Davi pediu a dois soldados, e ele estava com vontade de beber de água que havia lá, a fonte em Belém. E dois soldados foram lá e trouxeram, colocaram em risco a sua vida e trouxeram essa água para Davi. E quando eles chegaram com essa água, Davi então olhou para aquela água e disse: olha, eu não posso beber dessa água, porque essa água custou o sacrifício, o risco dos meus soldados, mas a mim, nenhum risco. Então eu não posso aceitar, eu não posso ofertar para Deus aquilo que para mim não custe sacrifício. Abrir mão da minha própria vontade, crer que esse meu Deus, ele é o meu provedor. Ele é aquele que sustenta, aquele que me protege, aquele que cuida de mim. E a Bíblia diz que o justo viverá pela fé. Então, essa mulher faz para Jesus o que ela pode, como expressão do seu amor, como expressão de sacrifício e como expressão, em terceiro lugar, de fé. Preste atenção, irmãos. Ninguém pode fazer nada por Jesus sem confiar nele. A fé, ela é necessária. Sem fé é impossível agradar a Jesus e a Deus. E todo aquele que se aproxima de Deus tem que crer. Ele é poderoso para nos galardoar. E aqui é muito interessante, porque a fé se revela pelas obras. Tiago coloca isso lá, né? Você diz que tem fé, e eu tenho obras. Mostra-me a tua fé pelas tuas obras. Quando a gente vai estudar isso na Bíblia, a gente vai descobrir que a fé, ela vê o invisível. A fé crê no incrível e a fé recebe o impossível. O justo vive pela fé e a sua fé o leva às obras, a fazer para Deus.
A maior expressão da minha fé genuína é justamente quando eu faço, quando essa fé se transforma em boas obras. Mas em quarto lugar, é uma obra de amor, é uma obra de sacrifício, é uma obra de fé, é uma obra oportuna. Oportuna. Se você observar aqui, Jesus estava caminhando para a cruz. E naquele momento, você vai observar que aquela unção que Jesus recebe ali com aquele bálsamo vai ser uma unção preparatória para o seu sepultamento. E Jesus diz, quando essa mulher é censurada, no versículo 6, Jesus diz: deixai-a, porque a molestais. Ela praticou boa ação para comigo. Porque os pobres sempre os tendes convosco, quando quiser, podeis fazer bem. Mas a mim nem sempre o que? Me tendes. Era um momento único, era uma oportunidade única. Ela só poderia fazer para Jesus naquele momento. Não haveria uma segunda oportunidade. E ela faz ali. Nós só podemos fazer para Jesus hoje, porque amanhã pode ser tarde. Não sei se você vai estar vivo amanhã. Então, hoje é o dia de a gente fazer o bem. Hoje é o dia de a gente fazer para Deus, para Jesus. Agora, irmãos, eu queria chamar a atenção, porque essa boa ação, a ação dessa mulher que ela faz para Jesus, ela tem dois resultados diferentes. Ela produz dois resultados diferentes. O primeiro deles é a indignação de alguns. Veja no versículo 4. Versículo 4. O que que diz? Indignaram-se alguns entre si, diziam: para que esse desperdício de maus? Quer dizer, fazer para Jesus é o quê? Desperdício. Eu apanho tanto, sabe? Quando a gente lançou a campanha aqui dos galpões, 30 milhões de pessoas passando fome no Brasil, e esse pastor impostor está pedindo 30 milhões para comprar galpão. Isso de dentro da igreja, viu? Construir uma tenda, gastar 8 milhões aí para acolher pessoas. Não, para que esse desperdício? Devia usar isso aí para ajudar os pobres. Vocês já ouviram esse discurso? Isso é um discurso do falso socialista, do ladrão. Porque tudo que a gente vai fazer para... Mas para que botar essa madeira aqui? Não podia ser cimento? Porque tem uns crentes aí que, quando é para ele, é mármore italiano. Quando é para a igreja, é cimento batido mesmo. Parece que dar o melhor para Deus, fazer o máximo para Deus, é pecado. Mas eu queria que você... Porque nesse grupo que se indignou, estava o tesoureiro da igreja. Tem nada a ver com você, viu? Vamos ver lá. É o discurso socialista. João capítulo 12. O mesmo texto paralelo. Vamos ler do verso 4 ao verso 6, por favor. João capítulo 12, versos de 4 a 6. Vamos ler juntos? Mas Judas Iscariotes, um dos seus discípulos, o que estava para traí-lo, disse: por que não se vendeu este perfume
por 300 denários e não se deu aos pobres. Isso, disse ele, não porque tivesse cuidado dos pobres, mas porque era ladrão e tendo a bolsa, tirava o que nela. Então presta atenção, na igreja de Jesus o tesoureiro era ladrão, chamava Judas. E ele tem um discurso socioeconômico, como tem na igreja evangélica hoje. Os pastores que não fazem nada por pobre, não estão preocupados com o avanço do reino de Deus, mas tem um discurso de pobre, eles não gostam, eles gostam de caviar. Nunca foram no sertão, mas vão tirar férias em Nova York. Veja, irmãos, isso é muito sério, porque está dentro da igreja. Ele estava para trair Jesus, então ele não amava Jesus. Quem amava Jesus, quem era? Aquela que fez a boa ação. Ele não amava Jesus, ele vai trair Jesus. Segundo, ele tem um argumento, porque não se vendeu este perfume por 300 denários e não se deu aos pobres. Então ele quer fazer ação com os pobres, com o dinheiro dos outros. Ele podia dizer, não precisa não, eu vou dar os 300 denários aqui e nós vamos ajudar os pobres. Ele não tem esse discurso, porque fazer oferta com o chapéu dos outros é muito fácil, é ou não é? E tem muita gente assim, e esse é um discurso político que nós estamos vendo todo dia. Ninguém está preocupado em dar oportunidade para o pobre, em mudar a situação do pobre. E aí a gente vê o que a igreja tem feito, essas ONGs, porque cada poço que fura é um caminhão pipa que se aposenta, e esse caminhão pipa é dos políticos que falam mais em pobre. Vocês estão entendendo o que eu estou dizendo? Então esse discurso de pobre hoje é um discurso falso, é um discurso mentiroso. Aqueles que menos fazem ou que não fazem absolutamente nada pelos pobres é que ficam criticando a igreja. Mas para que isso? Para que esse desperdício? Eu não sei o que eu vou ouvir, porque não vou fazer depois que inaugurar o galpão a campanha do prédio. Aí, ué, não tem um sambódromo aqui que é usado durante uma semana de carnaval com dinheiro público, mas ninguém fala nada? Quanto é que se gasta no carnaval? Quanto é que se gasta nas festas mundanas? Quanto de dinheiro da igreja, do estado, é para financiar cultura que não traz absolutamente nada para o povo? O dinheiro que a igreja investe é dela, é dos membros, é de Deus, e é investido para promover o bem e o bem social, porque a igreja faz um trabalho preventivo. Ah, e se não existisse a igreja na sociedade fazendo trabalho preventivo? Isso dá uma economia para o estado em todas as áreas. Mas esse homem está aqui dizendo, e a Bíblia não mente, ele diz, não porque tivesse cuidado pelos pobres, mas porque era o quê? Diz os comentaristas que Judas fazia parte de um partido político chamado Partido dos Herodianos, e ele roubava do caixa de Jesus para sustentar as teses políticas dele. É tanto que ele era conhecido lá, né? Pelos sacerdotes, pelos... Foi ele que entregou Jesus, foi ele que traiu Jesus. Então ele tinha livre trânsito naquela cúpula religiosa de ladrões que existia lá em Jerusalém. Então, irmão, nós precisamos tomar cuidado, porque essa mulher, ela foi criticada, e nós somos criticados. Alguém me perguntou, pastor, lá na sua igreja, tem que dar dízimo mesmo? Eu falei,
Tem que dar dízimo em tudo, meu filho. Não é só dízimo, não. Tem oferta, tem isso. Então veja bem, irmãos. Eu queria que você entendesse que se nós estamos fazendo para Deus, se nós estamos fazendo para que vidas sejam alcançadas, que vidas sejam abençoadas. Essa mulher está ungindo Jesus para o fato mais importante da história, que é justamente a morte de Jesus, a ressurreição de Jesus. Ela está honrando Jesus naquele momento. E muita gente está incomodada com isso, se indignando por isso. E fazendo discurso econômico e social falso. Mas o que é bonito aqui no texto é que Jesus vai elogiar. Veja no versículo 6. Lê comigo aí, 14:6. O que que ele diz? Então eu queria que você gravasse essa última frase. Quem está avaliando é Jesus. Jesus sonda os nossos corações. A Bíblia diz que Deus ama a quem dá com... Jesus não ama o que é dado. Jesus ama aquele que está dando. E ele sonda os corações. Ele conhece a motivação dos corações. E ele diz aqui claramente: ela praticou boa ação para quem? Para comigo. Ela não está fazendo para aparecer. Ela está fazendo por mim, para mim. Ah, meus irmãos, que nós pudéssemos ter essa avaliação todos os dias, que a gente pudesse ouvir isso da boca de Jesus. Arival está fazendo para mim, a igreja de Pensa está fazendo para mim, tudo que nós estamos fazendo aqui é para Ele, para a glória dEle, para que o nome dEle seja glorificado, para que mais pessoas glorifiquem o nome dEle. Eu me lembro, o Zé Francisco estava comigo lá no interior da Paraíba, sentado na varanda de uma casa, quando a gente estava conversando, e a senhora dando testemunho. Ela, o marido, ela tinha transtornos mentais. O marido era alcoólatra. E ela tinha 3 filhos. Ou tem 3 filhos. Pobreza miserável. A menina, adolescente, ela ia para a escola, não queria voltar para casa. Ela deu testemunho para a gente. Ela disse: olha, eu não queria voltar para casa, porque eu chegava em casa e meu pai estava bêbado numa rede e minha mãe louca dentro de casa. E um dia, em desespero, eu cheguei no oitão da casa e fiz uma oração: Senhor Deus, me dá esperança. Me dá esperança. E nessa mesma semana, a família recebeu um convite para um culto na Igreja Batista, na cidade. Eles foram, o culto do amigo. E ali eles ouviram o evangelho e a família toda foi convertida por Deus. Aquela menina volta, o pai deixa de beber, a mãe melhora o seu transtorno mental. Ela vai estudar. Diz: pastor, estou terminando pedagogia. Eu falei: agora vai para o mestrado. Vai para a pós-graduação. Sou professor agora. Os meninos trabalhando. E aí eu fiz uma pergunta que eu não devia ter feito, mas o que, que vocês estão precisando aqui? Ela disse: pastor Arival, nós estamos há 4 anos orando por um poço. Aí eu olhei para o Zé Francisco e falei: Zé Francisco, a oração está respondida, você vai dar um poço para a mulher. Ele tinha ido ao banheiro da casa lá, ele viu, era um buraquinho assim, uma lata, ele não sabia, não queria usar o banheiro lá. Quando furou o poço, irmãos, lá, o poço tinha tanta água que hoje eles estão plantando. Atendeu, acho que são 6 ou 8 famílias que moram lá. E sabe o que é que essa família faz? Glorifica a Deus, porque Deus ouviu a oração dela. E nós fomos o quê? A resposta. Não teve placa da igreja de Pinheiros, ninguém está aqui. Eu estou dando esse testemunho porque são centenas
São milhares de pessoas hoje que estão sendo alcançadas no sertão por causa da generosidade de vocês aqui de Pinheiros e de outros irmãos. Nós estamos nos juntando para transformar o semiárido do Brasil. Jesus então diz: olha, ela me fez boa obra. Ela fez para mim. Segundo, versículo 6, Jesus diz uma coisa muito interessante: deixai-a. Para de encher o saco dessa mulher. Para de criticar essa mulher. Deixa essa mulher em paz. Jesus está tomando a defesa dela aqui. Mas há outro detalhe. Jesus vai recompensá-la. Lê comigo o versículo 9. O que diz? Em verdade vos digo: onde for pregado em todo o mundo o evangelho, será contado o que ela fez. Coisa linda isso aqui. A recompensa que Jesus dá para essa mulher é que o seu ato, aquilo que ela fez de coração, com amor, com fé, com sacrifício para Jesus, isso jamais será o quê? Esquecido. Em outras palavras, irmãos, o que é importante para a nossa história não é a minha história, a sua história, do ponto de vista pessoal. Você vai até escrever uma biografia sobre sua vida, né? Para inspirar outras pessoas. Mas o importante para nós é sabermos a nossa biografia lá no céu. Qual é a história que nós estamos escrevendo daquilo que a gente está fazendo para Deus? Você já pensou nisso? O que vai ficar para a eternidade? O que ficará registrado para sempre? Não é aquilo que nós fizemos para nós, para os outros, mas aquilo que nós fizemos para Jesus. Para Jesus. Vocês entenderam a mensagem ou está muito chata? Eu estou cansado. Eu vi. Ontem o carro quebrou. Cheguei era 1h da manhã aqui. Nem vi minha mulher essa noite. Mas estou agarrado aqui, firme. Porque quando a gente faz para Jesus, não existe problema, cansaço. A gente está fazendo para Deus, né? Eu queria que você ficasse de pé e que a gente lesse Hebreus. Capítulo 6, versículo 10. Faça para Jesus. Faça o que você puder para Jesus. Que a sua vida seja uma vida de realizações para Jesus. Veja que diz Hebreus 6:10. Vamos juntos? Porque Deus não é injusto para ficar esquecido do vosso trabalho e do amor que evidenciaste para com o seu nome, pois servistes. Então o amor que se evidencia, amor por Jesus, se evidencia através daquilo que nós fazemos para Ele, em benefício da igreja dele, do povo dele. Amém?

Programa do Semeador, olha, estamos muito alegres com a mensagem maravilhosa do pastor Arivaldo Dias Gazimiro, né? Ele disse tudo, tudo a verdade que ele precisa ouvir, e colocar a nossa vida para servir ao Senhor Jesus, né? A nossa vida é para Deus, né? E não para a Copa do Mundo, não para os divertimentos mundanos. É para adorar a Deus, servir a Deus, ter uma vida com Ele, né? Servindo a Ele o tempo todo. É isso que nós, como cristãos, devemos fazer, né? Ele prega e diz, dedica sua vida. Muita gente não está dedicando a sua vida a Jesus. Porque quem é de Deus faz a vontade de Deus. Quem não é de Deus faz a sua vontade e faz a vontade do mundo. Né? Entendeu? Muita gente está vivendo na igreja por viver. Né? Para dizer que é cristão, mas quem diz que é cristão são os atos das pessoas. Né? É os atos da sua vida cristã. Né? Bem, eu me converti aos 11 anos, mas nasci, minha mãe já era presbiteriana, desde jovem. E eu me converti a Jesus Cristo e nunca fui um bom crente, né? Mas tenho procurado ser, né? Para servir a Jesus, né? Dedicar minha vida a Jesus. Olha, eu estou fazendo a devocional de toda a Bíblia. Estou quase concluindo o Novo Testamento. Mas olha, e concomitantemente com o antigo, com a antiga aliança. E estudando a Bíblia hoje, eu estou dizendo assim, meu Deus, por que é que eu não estudei antes? Porque eu lia a Bíblia. E de lia para dizer assim, já li uma vez, já li duas, já li três, né? Eu pensava que isso aí era ponto. É não. O ponto é você pegar um livro da Bíblia, estudar ele, e aí fazer o zigue-zague do contexto para frente e para trás. Aí você começa a compreender as verdades. Se você levar, por exemplo, nós estamos lendo Levíticos. E se você for ler o livro de Levítico, você vai descobrir coisas na sua vida que nunca você imaginou. E coisas que acontecem hoje, que vêm desde da instrução de Deus, né? Da lei de Deus, das normas de Deus. Valeu, pastor Arivaldo. Olha, valeu a mensagem de hoje. Nos fortalece e nos dá muita alegria, né? Tá certo? Que Deus abençoe, pastor Arivaldo. Um final de semana maravilhoso. E continue abençoando esse homem de Deus. Esse homem de lutas que eu conheço. Obrigado, pastor. Deus te abençoe, se Deus quiser, pela graça. Graça de Deus, a gente volta segunda-feira com o pastor Arivaldo Dias Gazimiro, pastor da Igreja Presbiteriana de Pinheiros, em São Paulo.

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Vamos para a hora certa? Vamos lá, hein? Mossoró, são 7 horas e 23 minutos. Vamos repetir a hora? 7 horas e 23 minutos no programa O Semeador para você.

Programa do Semeador, chegando agora o cantor João Fernandes de Porto Alegre, Rio Grande do Norte. E o cantor Luiz de Carvalho, que está no céu. Olha, canta Feito para Amar, João Fernandes, e Luiz de Carvalho canta Cristo Virá. E eu quero oferecer a quem está conosco aí na nossa programação, né? Amanhã nosso avanço missionário, né? Olha, a gente vai ter pela manhã, 9 horas, vai ter o Teatro de Fantoches, né? Entendeu? A Companhia de Teatro de Fantoches que estará lá presente. E Marcos Severo está lá, né? Tem Marlene e Marcos aí, são fantoches aí, né? Severo e Marlene, estará amanhã nos fantoches, né? E estaremos na folhetagem. E a irmã Gracineide, nossa missionária, estará com os fantoches na Igreja Presbiteriana de Campo Grande no Avanço Missionário. Olha, vai ser uma bênção, né? Deus abençoe aí. Vamos lá, e com música aí para quem? Manda aí para o Marcos Pereira. Olha, muito obrigado pela sua mensagem linda e maravilhosa que você mandou para mim, tá certo? Olha, Anatote Lopes, aí, desde cedo. O grupo Conexão com Deus também estão conosco aqui, né? Isso aí. O Ineberg, aqui de Mossoró, também. Zacarias Batista, desde cedinho conosco. O grupo Bernou Carlos Damorim, conosco aqui. Daí, o Edja, conosco aí. O Gisele Henrique, lá de Recife, Pernambuco. O Edja Henrique, conosco. Olha. Conosco também no nosso programa Alberto Azevedo, nosso mecânico da melhor oficina de carro aqui em Mossoró, né? Olha, o Ziel Gonçalves também conosco, a irmã Dalva Oliveira de Alexandria. Olha aí, Rubenísia Pereira, prima da minha esposa, aí conosco. Reverendo Eusdete de Souza, mais tarde eu ligo para você. Olha, Alexandre, o grupo de Alexandre aí conosco, todo aí, valeu Alexandre. Olha, também conosco o reverendo Emanuel Borges, lá da cidade de São José da Tapera, ali conosco, aí, uma igreja presbiteriana. O Raimundo Moura, lá de Salvador, Bahia, João Fernandes, que vai cantar agora, lá de Porto Alegre, o missionário William Medeiros, o pombalense, lá da Paraíba, mas está lá em Goiás, servindo a Deus ali, na obra de Deus, né? Que Deus abençoe. Vamos lá com música, dois louvores para você, aqui pela Rádio Rumo ao Sertão, na cidade de Mossoró. O país de Mossoró. João Fernandes canta Feito para Amar e Luiz Carvalho também canta A Volta de Jesus. Vamos lá, dois louvores para você.

0: 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Chegando agora para você a participação dos irmãos no Bom Dia na Devocional, Meditação e Reflexão. Vamos lá? Começar com o pastor Manuel Borges, da cidade de Areia Branca, no Rio Grande do Norte, trazendo o seu Bom Dia no nosso... Pastor Manuel Borges, começando o Bom Dia, trazendo aí de São José da Tapera, em Alagoas. Nós estaremos em novembro no Avanço Missionário. Vamos agora em julho, em agosto, para o Piauí. Possivelmente haverá uma mudança na cidade, né? O pastor Josias está tratando desse assunto. Ok, então vamos aí com você aí que vai participar conosco aqui e todos que vão vir aí. É, o nosso Bom Dia aí, vamos começar com o pastor Emanuel Borges, o Bom Dia.
1: Bom Dia.
0: Interativo. Bom dia, pastor Emanuel Borges, vamos ouvir o seu Bom Dia no programa de hoje.
2: Bom dia, pastor Marcos, bom dia a todos os ouvintes do programa O Semeador. Que a graça do Senhor seja sobre todos vocês neste dia. Eu sou o pastor Emanuel Borges. E hoje eu quero compartilhar com vocês o texto da palavra do Senhor que se encontra em Mateus, capítulo 6, versículo 25, que diz: Por isso, vos digo, não andeis ansiosos pela vossa vida, quanto ao que haveis de comer ou beber, nem pelo vosso corpo, quanto ao que haveis de vestir. Não é a vida mais do que o alimento, e o corpo mais do que as vestes? Meus amados irmãos, o Senhor nos convida, em dias difíceis, a confiar em Deus. No Sermão do Monte, ele fala para que nós possamos observar os pássaros do céu. Ele diz, observai as aves dos céus, não semeiam, não colhem, não juntam, em celeiro. Contudo, vosso Pai Celeste as sustenta. Porventura, não valeis vós mais do que as aves dos céus? Que maravilha ouvirmos isso, essa palavra. Isso não é um convite, meus amados, para ter uma vida ociosa, sem nenhuma atividade, mas para confiarmos na providência de Deus para a nossa vida. Confiarmos nele, que ele vai prover para a vida daqueles que confiam no Senhor. Quando a nossa mente for tomada, meus amados irmãos, por preocupações com relação à saúde, com relação ao nosso estado financeiro, nossos filhos e qualquer outra coisa, possamos pensar no Senhor, nas promessas de Deus para nós. Ele nos convida a descansarmos naquele que prometeu estar conosco até o final. São dele as palavras: de maneira nenhuma te deixarei, nunca, jamais te abandonarei. Confiar no Senhor, meus amados irmãos, faz com que descansemos nele e passemos a depender nossa vida nele. Por isso, precisamos descansar no Senhor e assim desfrutarmos da sua presença maravilhosa na sua vida. Que Deus nos abençoe e nos dê um bom dia.
0: Obrigado, meu amado pastor Manuel Borges, da cidade de São José da Tapera, trazendo o seu Bom Dia aqui no nosso programa de hoje para você. E vamos aí com o presbítero Peter Falketenen, do Rio de Janeiro, trazendo o seu Bom Dia, Peter.
3: Bom dia, pastor Marcos, e bom dia a todos os ouvintes da rádio Rumo ao Sertão. Quem fala aqui é o presbítero Peter Tenney, eu falo da cidade de Chicago, nos Estados Unidos. E nós lemos hoje em Lucas, capítulo 12, versículo 15, que diz assim: Então lhes recomendou, tende cuidado e guardai-vos de toda e qualquer avareza, porque a vida de um homem não constitui na abundância dos bens que ele possui. O Senhor Jesus está falando sobre a avareza, aquele sentimento de sempre querer mais, sempre buscar mais riqueza, mais bens materiais. E nós vemos a nossa volta, né? Aliás, sempre existiu, né, na humanidade esse sentimento em muitas pessoas, né? E muitas pessoas que colocam isso como final, um fim realmente às suas vidas, ou seja, acumular o máximo de recursos que eles poderem fazer, né? Que isso vai em cima de qualquer outro valor, qualquer outra prioridade. Jesus está dizendo que o valor do homem não está no volume de riquezas que tem. Quer dizer, Deus vai olhar para as pessoas e não vai olhar necessariamente para aquela pessoa que tem mais recursos, né? Porque não é isso que é importante no reino de Deus. É o importante que está no nosso coração. Importante saber qual que é a nossa prioridade. E como Deus, já fala bastante na Bíblia, até no caso o apóstolo Paulo também já traz tudo isso, que o amor do dinheiro é a raiz de todos os males, que a gente não pode servir dois senhores, né? O Deus e as riquezas. Então, realmente, precisamos, como cristãos, tomar atitude a favor de servir ao Senhor. É claro que as necessidades materiais existem, né? Nós não podemos ignorá-las, né? Mas eles não podem ser a prioridade para a nossa vida. A prioridade para a nossa vida deve ser servir ao Senhor, adorá-lo com todo o nosso coração e colocar isso em primeiro lugar. E assim Jesus diz até, a buscar primeiro o reino de Deus e a sua justiça, e todas essas coisas serão acrescentadas. Então, na nossa vida, precisamos colocar as coisas de Deus em primeiro lugar, não esquecendo das coisas materiais, porque nós sabemos que elas são importantes, mas colocando como prioridade o serviço ao Senhor, seja lá de que forma é. E assim, se nós fizermos isso, nós estaremos cumprindo com a vontade de Deus, nós estaremos servindo ao Senhor como deve ser. Que Deus nos ajude a entender isso, não somente entender, mas para colocar isso em prática. Que Deus abençoe a todos, que todos tenham um bom dia.
0: Obrigado, presbítero Peter Valquetene, no Rio de Janeiro. E agora no Rio Grande do Norte, chegando o presbítero Salles, aqui de Mossoró. Bom dia. Bom dia, Salles, aqui na cidade de Mossoró, Rio Grande do Norte.
4: Bom dia, pastor Marcos. Bom dia, ouvintes do programa O Semeador. Aqui quem fala é o presbítero Salles. Me congrego na Igreja Presbiteriana Nova Betânia, aqui em Mossoró, Rio Grande do Norte. Quero deixar um texto para a meditação dos amados ouvintes do programa O Semeador, na Rádio Rumo ao Sertão, nessa manhã. Estamos continuando o tema Felicidade do Justo na Excelência da Lei de Deus, 19. Estarei lendo os Salmos 119, os versos 145 a 152, que diz: de todo o coração eu te invoco, ouve-me, observa os teus decretos, clamo a ti, salva-me e guardarei os teus testemunhos. Antecipo-me ao alvorecer do dia e clamo na tua palavra, espero confiadamente. Os meus olhos antecipam-se às vigílias noturnas para que eu medite nas tuas palavras. Ouve, Senhor, a minha voz segundo a tua bondade. Vivifica-me segundo os teus juízos. Aproximam-se de mim os que andam após a maldade. Eles se afastam da tua lei. Tu estás perto, Senhor, e todos os teus mandamentos são verdade. Quanto às tuas prescrições, há muito sei que as estabeleceste para sempre. Queridos ouvintes, no verso 149, ele pede que o Senhor ouça a sua voz e o vivifique segundo o teu juízo. Você já pensou num Deus que é todo poderoso e que escuta a nossa voz e nos visita segundo a sua benignidade? Saiba que ele existe e que é galardoador daqueles que nele confiam. Hashtag sou de Cristo, nosso supremo sumo sacerdote. Queridos, essa foi a nossa meditação na palavra de Deus hoje. aprendendo junto nos Salmos 119. Leia a Bíblia. Ela é a única regra de fé e prática para a eternidade. E apresenta para nós um Deus benigno que existe e que é galardoador daqueles que o buscam. Tenham, pois, todos um bom dia e um final de semana abençoado, na graça e na paz de nosso Senhor e Salvador Jesus Cristo, Ele que é o nosso supremo sumo sacerdote. E como uma de suas testemunhas estaremos amanhã na cidade de Campo Grande, no Rio Grande do Norte, levando o recado de Deus, fazendo mais um avanço missionário. Que Ele abençoe as pessoas que irão receber a sua palavra, abram seu coração, em nome de Jesus.
0: Obrigado, meu amado presbítero Sales, aqui da cidade de Mossoró, Rio Grande do Norte. E chegando agora o pastor Marcos Naes, diretamente de Goiânia, no estado de Goiás, e ele traz a sua devocional Pastoreando no Deserto. Vamos ouvir.
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0: E com vocês, o pastor Marcos Naes, com a devocional Pastoreando no Deserto, dia 19 de junho de 2026, o tema Encontro Transformador, lá de Lucas 13, versos 10 a 13. Vamos aí com o pastor Marcos Naes, com a devocional Pastoreando no Deserto. Vamos ouvir.
5: Graça e paz a todos queridos e amados do Senhor. O devocional Pastoreando no Deserto tem como seguinte tema: um encontro transformador. E o texto da nossa meditação está registrado no Evangelho de Lucas, capítulo 13, dos versos de número 10 até o versículo de número 13, que diz: certo sábado, Jesus estava ensinando numa das sinagogas, e ali estava uma mulher que tinha um espírito que a mantinha doente havia 18 anos. Ela andava encurvada e de forma alguma podia endireitar-se. Ao vê-la, Jesus chamou-a à frente e lhe disse: mulher, você está livre da sua doença. Então lhe impôs as mãos e imediatamente ela se endireitou e louvava a Deus. Amém. Queridos, existem alguns encontros que marcam a história. E esse encontro desta mulher, que a Bíblia não cita o nome dela, mas fala que um dia na sinagoga onde Jesus estava ensinando, e isso era um costume do mestre, ela é notada. Diz o texto que Jesus vê aquela mulher. E não é difícil da gente identificar uma pessoa com um problema. Aquela mulher, ela vivia encurvada. E o texto diz que ela estava assim por conta de um espírito que mantinha ela doente, que mantinha ela nessa condição. Queridos, nós estamos falando de 18 anos vivendo dessa forma. E com certeza, meus queridos, não é uma condição tranquila. Mas a questão é que Jesus nota ela, e o texto diz que Jesus chama ela até onde ele estava. E naquele instante, a palavra do Senhor Jesus foi: mulher, você está livre de sua doença. Sabe, queridos, a palavra do Senhor é poderosa. A palavra de Cristo, nós temos ela hoje, registrada. Ele fala através dos seus escritos. Ele fala através da Bíblia. E aí, naquele instante, quando Jesus diz isso para aquela mulher, o que Jesus está dizendo é o seguinte: você vai ter restaurado a sua vida, você vai ter restaurado a sua dignidade. Sabe, queridos, ninguém que vive nessa condição é feliz. Pelo contrário, ela é uma pessoa, inclusive, que se sente rejeitada. É uma pessoa que se sente mal. Viver nessa condição por tantos anos coloca ela numa condição de marginalizada. Ela vivia à margem da sociedade. O que Jesus faz naquele dia, naquela sinagoga, naquele dia de sábado, é restaurar muito mais do que a sua saúde física, mas libertá-la de uma condição, e o texto diz que era um espírito. Essa mulher, ela era possuída de um espírito mau.

0: vivem escravizados. Escravizado por demônios. Mas pastor, isso existe hoje nos nossos dias? Claro que existe. Claro. Quantas pessoas não são possuídas, abrem a porta da sua vida para o diabo, com as chamadas religiões de mistério, consagrando suas vidas ao inferno. Queridos, quantas vezes a gente vê pessoas abrindo portas da sua vida para o álcool, as drogas. E tudo começa com as chamadas drogas lícitas. E nós não conseguimos ver o que está por trás disso. Às vezes aquilo dá uma leve e sensação, e momentânea sensação de prazer, mas uma eternidade de tristezas e angústias. Queridos, através da prostituição, pessoas têm entregado seus corpos, os seus corpos que é o templo do Espírito, para ser sinagoga de Satanás. E muitas vezes nem estão percebendo a forma como estão se comportando e o domínio opressor que o inimigo das nossas almas tem exercido sobre suas vidas. Mas isso não é o fim. O que nos chama a atenção, queridos, é que Cristo tem poder para libertar a pessoa de toda e qualquer circunstância. A Bíblia fala que Ele é poderoso. A Bíblia chega a dizer em Lucas capítulo 18 que aquilo que é impossível para os homens é possível para Ele. E o que nós precisamos e precisamos aprender deste texto? Queridos, vá até os pés do Senhor Jesus. Clame a sua misericórdia. Creia que Ele tem poder para restaurar física e espiritualmente todo aquele que o busca. Ele mesmo disse: quem vinha a mim, de modo nenhum, eu lançarei fora. Vá até os pés de Jesus, clame a sua misericórdia. Ele é poderoso para mudar a nossa história, para mudar a nossa vida. Contigo não vai ser diferente. Vamos orar? Pai, obrigado porque tantos tiveram um encontro transformador e maravilhoso com o Senhor Jesus. Te agradeço porque o Senhor é poderoso para mudar a história, para mudar a vida, para dar um novo sentido, Senhor. E eu te louvo porque isso já aconteceu comigo e já aconteceu com tantos que foram aos pés do Mestre e tiveram, Senhor, suas vidas transformadas. Nós louvamos a Ti e bendizemos ao Senhor por todos que ouvem da Tua palavra nesta manhã. Há esperança em Jesus. O Senhor pode mudar e moldar todas as coisas. A Ti toda honra, toda glória e todo louvor. E eu peço em nome de Jesus, se porventura alguém que ouve da Tua palavra nesta manhã é possesso, é escravo do inimigo das nossas almas, liberte em nome de Jesus. Conceda essa graça. Conceda essa graça. Em nome de Cristo Jesus. Amém. Queridos, eu sou o pastor Marcos Nas, da Igreja Presbiteriana Canaã, e essa foi mais uma meditação com o propósito de trazer edificação às nossas vidas. Temos todos um bom dia, passados na presença de Cristo Jesus. Amém.
1: Obrigado, pastor Marcos Dias. E agora chegando o pastor Samuel Pinheiro, Samuca, aí de Pernambuco, trazendo a sua meditação de hoje no programa O Semeador para você.
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3: Bom dia, graça e paz. No Salmo 123, no verso 3, está escrito: tem misericórdia de nós, Senhor, tem misericórdia de nós. O clamor do salmista revela a maior necessidade do coração humano: a misericórdia de Deus. Em meio às aflições, desprezos e dificuldades da vida, ele compreende que o seu socorro não está em suas próprias forças, mas na compaixão do Senhor. Essa misericórdia é a nossa maior necessidade. Não somos sustentados por nossos méritos, nem pela nossa justiça. Vivemos exclusivamente pela graça de Deus, que diariamente nos alcança e nos preserva. O apóstolo Paulo nos lembra

0: que Deus é rico em misericórdia. E Jeremias declara que as misericórdias do Senhor são a causa de não sermos consumidos. Cada novo dia é uma prova do amor fiel e imutável do nosso Deus. Toda a obra de Cristo aponta para essa misericórdia. Na cruz, Jesus recebeu sobre si o castigo que merecíamos, para que recebêssemos a graça que jamais poderíamos conquistar. Nele encontramos perdão, reconciliação e vida eterna. Quando clamamos por misericórdia, não encontramos um Deus distante, mas um Salvador compassivo, poderoso e suficiente para socorrer, sustentar e transformar nossas vidas. Reconheçamos que dependemos inteiramente da misericórdia de Deus. Agradeçamos porque em Cristo encontramos perdão, graça e esperança. Ele nos sustenta neste dia e nos ajuda a viver confiando no teu amor fiel. Deus te abençoe. Este é o devocionário de hoje do Reverendo Samuel Pinheiro, da Igreja Presbiteriana do Brasil, do bairro Belvedere. Tenham todos um dia abençoado, no nome de Jesus. Forte abraço. Tchau.
1: Obrigado, pastor. Obrigado. Deus te abençoe, meu amado, aí na sua luta em Pernambuco, né? E chegando agora o pastor Elomar Pereira, da Igreja Assembleia de Deus, aqui da cidade de Mossoró. Olha a reflexão dele de hoje, né? Que bênção, né? Olha, voltar para casa é reencontrar a paz, né? Restaurar a comunhão com Deus e descobrir que seu amor permanece o mesmo, apesar dos nossos erros. Não importa quão longe alguém tenha ido ou quanto tempo tenha permanecido distante, a graça de Deus continua disponível para aqueles que decidem voltar-se para Ele com sinceridade. E Ele deixa Oséias 12:6. Portanto, volte para o seu Deus e pratique a lealdade e a justiça. Confie sempre no seu Deus. Pastor Elomar, deixa um bom dia na paz do Senhor, meu amigo pastor Dr. Elomar, pastor da Igreja Assembleia de Deus de Mossoró. E aqui com ele encerra a participação dos irmãos do programa O Semeador para você.

Programa UC6 do Para Você. Chegando agora a música, vamos aí com louvor de adoração a Deus. Uns louvores aqui para você pela Rádio Rumo ao Sertão, na cidade de Mossoró, o país de Mossoró. Marco Antônio canta Valeu a Pena, depois Mara Lima canta para você Pássaro Livre, e o Valor de Alma aqui no programa UC6. Quero oferecer a quem está conosco na nossa programação para você, aqui pela Rádio Rumo ao Sertão. E manda aí música para Marcos Pereira, também para o grupo Povo Escolhido, olha, também Conexão com Deus, né? E vários grupos conosco aí, também divulgando nosso jornal e também nossa rádio. Robson Luiz de Abreu, chegando agora no nosso programa, Grupo Edras, também Grupo de Arnô Carlos de Amorim. Olha aí, também conosco o reverendo Josiel Matos, Eunice Matos, aí no sul do Brasil. É o pastor dos pastores e missionários da Junta de Missões Nacionais. E toda quarta-feira tem um programa pelos campos do Brasil, pelos canais do YouTube e também do Facebook da Junta de Missões. Também mando música para meu querido Alberto Azevedo, nosso mecânico. É isso aí, olha. Eu mando música para José Rodrigues. E também para Osiel e para Uziel. Um Rodrigues e outro Gonçalves. Estão conosco aqui na nossa programação, né? Jairinho de Pereira no Ceará, Rubeniza Pereira, a prima da minha esposa Marlene, olha, Maria Luzineide também conosco, o João, missionário João Batista aí do sítio Córrego 2, em Apodi, grupo de Marli também, o João, o grupo de João, é isso aí, conosco, Cléa Dutra também conosco, Ângela Araújo aqui de Mossoró, Maria Ivonete, tem Teis Ivonete aqui, não sei qual é dela, mas eu acho que deve ser a de Antônio Martins, aqui de Mossoró, é isso aí. Olha, Josias Cessa, nosso presbítero aí, Volta Redonda, no Rio de Janeiro, onde estive com ele, e ele veio para o Supremo Conselho aqui em Natal, né? Foi bom, né? Meu querido Ronaldo Batista, na escuta do nosso programa, também conosco, o missionário José Esmelindo, nas Minas Gerais, também conosco na nossa programação, né? Ok, vamos aí com louvores, três louvores para você aqui pela Rádio Rumo ao Sertão, na cidade de Mossoró, o país de Mossoró. Valeu a pena, Marcos Antônio, Mara Lima, Pássaro Livre e O Valor de uma Alma. Ok, meus irmãos, vamos aí para a nossa programação. E aí, também a irmã Antônia Francisca Toinha, lá da cidade de Caraúbas, também conosco, né? Nossa programação, tá bom? Vamos lá? Louvores para você aqui pela Rádio Rumo ao Sertão. Também o Astro Luiz, presbítero aqui em Mossoró. Erenilda, com minha querida Eré, aqui de Mossoró. Também outra querida Flávia Alves, lá de Pra Grande, eu não estive lá com ela, ela fez o recado de Deus lá e foi comigo evangelizar, né? Que bênção, né? Vamos lá, três louvores para você. Também Aderico Almeida da Silva, muita gente mesmo, né? Graças a Deus, né? Adriana Graciano aí conosco também. Ademir da IPB em São Paulo, colega de viagem da Coreia. Olha aí, Abraão Lima conosco também. Abraão Moisés, são muita gente aqui conosco na nossa programação para você, aqui pela Rádio Rumo ao Sertão. Vamos lá, louvores para você. Primeira música, Valeu a Pena, Marcos Antônio.

0: Programa O Semeador, chegando agora as notícias do jornal Avanço Missionário, para você ficar por dentro de tudo que acontece no mundo gospel. Programa O Semeador, para você pela rádio Rumo ao Sertão, na cidade de Mossoró, o país de Mossoró. Programa O Semeador, para você pela rádio Rumo ao Sertão, na cidade de Mossoró, o país de Mossoró. E vamos para as notícias de hoje, para você pela rádio Rumo ao Sertão.
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Chegando agora as notícias do jornal Avanço Missionário, para você ficar por dentro de tudo, tudo que acontece no mundo gospel. E vamos para as notícias do jornal Avanço Missionário para você aqui pela rádio Rumo ao Sertão, na cidade de Mossoró, o país de Mossoró. Programa O Semeador para você. E vamos com as notícias de hoje para você ficar por dentro de tudo, tudo, tudo que acontece no mundo gospel. E vamos com as notícias do jornal Avanço Missionário para você pela rádio Rumo ao Sertão. Jornal Avanço Missionário, ano 29, jornal eletrônico diário número 1801, hoje, 19 de junho de 2026. 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E vamos para o editorial de hoje. A missão de Deus para libertar o homem pecador e poder repreender o inimigo que a todo tempo deseja destruir as pessoas. Mas Paulo, cheio do Espírito Santo, o repreendeu. E vamos para o primeiro cartaz. Calendário de 2026. Hoje, 19 de junho. E o versículo, Paulo, cheio do Espírito Santo. Atos 12, de 1 a 12. E vamos lá. Cartaz número 2. O cartaz do Avanço Missionário em Campo Grande amanhã, pela graça de Deus. Estamos orando por esse grande evento para Deus salvar almas e curar muitos dos enfermos. E vamos para o cartaz número 3. O Teatro de Fantoche, amanhã às 9 horas e 30 minutos, lá na cidade de Campo Grande, com as crianças convidadas e inscritas para participar do evento. E cartaz número 3, com a direção da missionária Gracilene Costa, esposa do pastor André, e sua equipe do teatro. E vamos para o cartaz número 4. A live de hoje, às 8 horas da noite, 20 horas, a live de oração. Os irmãos vão orar em favor do Avanço Missionário. Vai ser uma grande bênção hoje a reunião. A irmã Vanusa estará dirigindo esse trabalho, né, pelo Google Meet, e vamos ter 3 blocos de oração, vamos ter uma palavra, vamos ter o encerramento com a missionária Vanusa. Vai ser uma grande bênção. E vamos para as manchetes das notícias internacionais. 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E a primeira manchete da fonte Guia-me: cristão é morto em retaliação após família deixar trabalho escravo no Paquistão. Olha aí, que perseguição cruel aos cristãos, né? Besta da terra, besta do mar, persegue Jesus e persegue a igreja. Mais uma notícia, fonte Portas Abertas. Cidade no Canadá recebe cruzada evangelística e 250 pessoas se rendem a Cristo. Que coisa, né? Maravilhosa. Tem uma coisa ruim, tem uma coisa boa, né? Tá bom. E mais notícia, fonte Gospel Mais Notícias, 20 anos. Ataque de drone russo incendeia catedral histórica na Ucrânia. Pois é, triste, né? Isso é muito triste, a gente ouvir notícias como essas, né? Que nos entristece muito, mas muito mesmo, tá? Mas Deus está
no controle contra essas duas bestas, né? A besta do mar e a besta da terra, que são contra quem? Que são contra Jesus, né? Na verdade, isso é uma tristeza, né? É uma tristeza, né? A gente ouvir essas coisas terríveis, né? Ok. Olha, na verdade, a manchete não é essa, não, certo? É essa aqui. Mas já falou. Então, Tabuleiro do Norte, vamos para as notícias do Brasil. Tabuleiro do Norte do Ceará. Culto de adoração a Deus na Igreja Presbiteriana, na direção do missionário José Reginaldo e do reverendo Deusdete. A live de hoje, Campo Grande, RN, a live de hoje às 19 às 20 horas. Às 20 horas, pelo Google Meet, na direção da missionária Vanusa. E estaremos orando, 3 blocos de oração. A palavra de abertura, às 20 horas, até às 15 minutos. Segundo, aí vem, primeiro bloco de oração, 15 minutos. Depois, segundo bloco de oração, 15 minutos. Mais 3 blocos de oração, 10 minutos. E o quarto encerramento dos 30 dias de oração. É isso aí, irmãos da campanha de oração pelo avanço missionário, que estão na lista de adesão, serão escalados pela irmã Vanusa. Ok, mais 5 cartazes. Conexão com Deus, toda segunda-feira às 20 horas na Igreja Presbiteriana Pinheiro. Expondo as Escrituras também, toda segunda-feira às 20 horas na Primeira Igreja Presbiteriana de Recife. E os cartazes de pastor Samuel Pinheiro, Rival Dias e Marcos Nais, que trazem todo dia a participação do programa da meditação, da devocional e das mensagens. E vamos para a página número 2. Na página número 2, na coluna de cima à direita, meditação. O tema, são edificados casa espiritual. 1 Pedro 2, de 4 a 10. Com eu, comigo, e é do nosso livro aí, né, no prelo, cartas 1 e 2 de Pedro. Ok. Venha evangelizar. 2 em 2, inscreva-se para o avanço missionário. Nós estamos com mais de 20 pessoas. Você pode participar para aprender a evangelizar. São no máximo 30 vagas, ainda tem vagas. Ok, o valor é R$30 da inscrição. E vamos aí com o Teatro de Fantoche, no Avanço Missionário, em Campo Grande, no horário das 9 horas, 9h30, um belíssimo trabalho que vem sendo feito, né, pela nossa irmã Gracilene Costa. É uma benção esse trabalho, viu? Uma coisa muito linda. Deus seja louvado, né? Deus seja louvado. E vamos para mais notícias agora. Quixeré, no Ceará. Culto e adoração a Deus na Igreja Presbiteriana, lá no sítio, em Lagoa da Casca, na direção do reverendo Deusdete. Ok. E na página. E na página número 3, né, nós temos aí na coluna, na parte de cima da terceira página, à esquerda, evangelização. E o versículo 12 de Atos 15. E toda a multidão silenciou, passando a ouvir Barnabé e Paulo. Que contava quantos sinais e prodígios Deus tinha feito por meio deles, entregue aos gentios. Do livro do pastor Marcos Severo, no prelo Atos Apóstolos.
e na coluna à direita, resumo das notícias gerais. Bolo de paçoca fácil, veja essa receita aí, né? Veja outra receita, veja outra matéria. Seu CPF pode ter valores a receber e dinheiro esquecido no banco, isso aí. E na coluna à esquerda, na parte de baixo da página 3, o recado de Deus. Na coluna à direita, o passo a passo do recado de Deus, e aqui termina a obra santa do Espírito que ninguém detém.

Programa 62, chegando agora a hora da oração. Vamos orar? Primeiro, informar a Rede de Oração Intercessão Internacional, a Oração da Fé.

0: Chegou a hora da oração. Quero formar a rede de oração, intercessão internacional, a oração da fé. Quero orar com você agora, né? Vamos lá, quero convidar aí você para orar, Marcos Pereira. Vamos lá também com Glória Rabelo e Coramadel, Minas Gerais. Vamos orar. Francisco Salles aqui em Mossoró. O reverendo Jário Reis da Anhangabaú, vamos orar. Antônio Benes aqui em Mossoró, Irenberg também aqui na cidade de Mossoró, Josiane Dias também aqui na cidade de Mossoró. Vamos orar com o Robson Luiz de Abreu, orar com Jesuías Vilela no estado de Pernambuco. Vamos orar com DCLN Fortes também, orar com o grupo de presbítero Arnaldo Carlos, também o presbítero irmã, orar com a nossa também, a irmã Gisele Henrique aí em Recife, Pernambuco também, sua filha, o Edson Henrique aí da nossa Hebron Recife. Vamos orar com a Edilson Aranda, né? Com a Edilson Aranda, vamos orar com Rosa Saron Ribeiro Silva, vamos orar com Adalberto Júnior. Formando a rede de oração e intercessão internacional para nós orarmos em favor das pessoas que pedem pedidos. Orar também pelo Brasil, nossa pátria amada. Orar pelo mundo, pelas nações. Alô, meu amado irmão Cláudio Guedes em Mossoró. Aziel Rodrigues. Também Oziel e Uziel Gonçalves. Vamos orar. Irmã Dalva Almeida em Alexandria, Rio Grande do Norte. Ivanildo Fernandes. A minha mulher. Eu quero ver a cara da minha mulher andando aí. Olha aqui para mim, minha esposa. Vamos orar e agradecer a Deus, a você. Você já está. Eita, está correndo aí, mulher? Eita, que bênção! Bênção, minha mulher andando aqui dentro de casa, rapaz. Que alegria. Depois de um.
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0: Graças a Deus ela já está andando, manda Jazim. E breve ela está lá correndo lá para os avanços missionários, né? Vamos orar com Ivanildo Fernandes aí em Caraúbas. Oh, glória a Deus. Olha, Maria Luzineide, vamos orar. Estou alegre aqui porque minha mulher já está andando, manda já. Olha aí. Valeu, irmã Gisele. Deus abençoe, minha irmã. Olha aí em Recife, Pernambuco, o meu querido Claudemir. Vamos orar. Vamos orar com Ângela Araújo. Orar com o Valdeir Esporte lá em Volta Redonda, onde eu estive hóspede da casa dele, do pai dele, começando Esporte, da saudosa irmã, né? Que partiu para a glória, né? Sua mãe, né, Valdeir? Nunca me esqueça, irmã. Uma figura, né? Emanuel Borges, reverendo Emanuel Borges, lá em São José da Tapera, onde estaremos em novembro no Avanço Missionário de Alagoas. É isso aí. Veronilton Paz, reverendo aí de Zé Toca no Maranhão. Vamos orar. Orar com meu querido Josias César, aí de Volta Redonda. É isso aí, Deus o abençoe. Que é maravilha, né? Orar com o reverendo Sérgio Paulo Martins Nascimento, o internacional pastor presbiteriano da antiga JMN e JME e agora APMT, né? Que bênção, né? Reverendo Zé Wilson, lá em Caraúba. Vamos orar com Alcino Mendes. Vamos orar com Marcos Naz, meu querido Marcos Naz. A minha mulher já está andando, anda já. Olha aí. Fátima Silva, aí em Tabuleiro do Norte, no Ceará. Que alegria, né? Pode dar seu clique aí. Olha, presbítero Arnaldo Carlos Lembrin, já falei. Também Antônio Jean, pastor Antônio Jean, aí em São Paulo, né? Sempre nos acompanhou aqui pela nossa rádio Rumo ao Sertão. Eu desci aqui de Mossoró, que era do Correio, está aposentado. Olha, o Austin Luiz, presbítero, né? Aqui na cidade de Mossoró. E quem está conosco aqui é Wesley Lopes de Tangará da Serra, em Mato Grosso, onde eu estive lá com ele na sua cidade, na sua igreja, pregando ali. Que bênção, né? Elon Torres aqui, pastor aqui da cidade de Mossoró, né? Formando a rede de oração, tá? Nós vamos orar agora, porque já estamos formando a rede de oração. Muita gente, mais de 300 pessoas conosco, né? Adamo Bento, sobrinho. Olha, muita gente mesmo, tá certo? Muito obrigado pela sua audiência e vamos formando a rede de oração, intercessão internacional, a oração da fé. Orar por três motivos. Primeiro, pelas pessoas e pede oração. Segundo, pelo Brasil, nossa pátria amada. E em terceiro lugar, orar pelas nações, Deus e Pai. Em tua santa e gloriosa presença, Senhor, estamos diante de ti, Senhor, que tu és o nosso Deus Todo-Poderoso, aquele que reina para sempre, né? Que está no controle da humanidade. Por isso que o salmista diz, né? Com todas as letras, e ele diz que Deus é excelso. Deus é excelso, certo? Grande, grandiosíssimo, mas ele atenta para os humildes, né? Que maravilha, né? Ele é excelso, mas atenta para os humildes, né? Mas aqueles que são maus, que são soberbos, ele olha de longe. Louvado seja o teu nome, Senhor, porque tu tens o controle. Tudo está sob teu domínio, nada pode ficar fora. Tu reina de eternidade a eternidade, revestido de poder, de majestade. E estamos entrando na sala do trono da tua graça para te louvar, te engrandecer, porque tu és o Deus que nos dá graça, bondade e misericórdia. Por isso que nós somos gratos a ti, Senhor. Gratos de todo o coração, Pai. Por isso que nós louvamos, te adoramos na tua casa e em onde nós estamos. Muito obrigado a Deus. Bendito seja o teu nome, Senhor. Tu és poderoso, Senhor, maravilhoso. Cheio de graça, cheio de bondade, cheio de misericórdia. Muito obrigado, Senhor. Bendito seja o teu nome, ó Deus. A tua extensão de Deus Pai, Deus Filho, Deus Espírito Santo. Nos dá força, Senhor. Nos fortalece, porque a gente pode ligar diretamente a ti, Senhor, e dizer, Pai, como Jesus dizia, vocês orarem e orem, Pai. E ele ensinou a oração do Pai Nosso para nós. Muito obrigado. Eu digo, Paizão, meu Paizão, que nos ouve, que nos atende, que está conosco em tudo que nós fazemos. Deus glorioso, Deus Pai, que cuida dos teus filhos. Muito obrigado. Me ensina teus filhos a ser obedientes a ti cada dia, Senhor. O teu filho, que como filho do homem, ele foi encarnado aqui e Deus estava com o seu povo, 33 anos. A igreja, os discípulos, todos estavam com ele, ouvindo a voz de Deus. E depois o Espírito Santo, que o próprio filho, quando chegou como filho do homem ressuscitado no céu, no dia de Pentecostes, ele mandou o Espírito Santo para batizar compulsoriamente todos que foram salvos no seu ministério na terra. E aquele dia de Pentecostes, coisa linda. Oh, Deus amado. Que bênção, né? Olha, o Deus Espírito que está dentro do nosso coração, que agora tu não fala mais como falava com os profetas, tu não esteve entre nós como teve o filho do homem encarnado, mas agora, que economia divina, o Espírito Santo no coração online a todos os cristãos que nasceram de novo, que são novas criaturas. Muito, muito, muito, muito obrigado pela extensão da Trindade, Pai, Filho e Espírito Santo, primeira, segunda e terceira pessoa. Deus, obrigado por tudo isso. Agora eu quero te pedir mais antes, eu quero te agradecer, Pai. Eu não canso de te agradecer a salvação. Oh, Deus, o privilégio de eu ter apenas 11 anos de idade e entrar, ouvir o Evangelho, pregar e ver aquela transformação na minha vida. Muito obrigado a Deus. Mas agora eu quero te pedir que a paz chegue às nações, que acabe a fome, que encerre as guerras, as pestes, os males, as tragédias, os acidentes. Te peço pelo Brasil, pátria amada. Te peço, ó Deus amado, pelas pessoas que estão na incredulidade, que elas, ó Deus, ouça o Evangelho, creia e nasça de novo e se torne nova criatura para se livrar da morte eterna. Pai, eu quero te pedir por aqueles que estão sofrendo, Pai, com doenças graves, com dívidas impagáveis, com problemas, dificuldades, questões, relacionamentos e tantas coisas, até questões da justiça. Põe a tua mão na vida dos que estão sem trabalhar, Pai, precisando trabalhar para custear a sua família e sair dos favores. Põe a tua mão na vida daqueles que têm seus negócios grandes e pequenos. Ó Deus, te peço, põe a tua mão na vida da família, dos filhos, dos casamentos. Ó Deus, obrigado pela mão de consolo dos enlutados como eu e tantos outros. Muito obrigado, ó Deus. Também eu quero te pedir, meu Deus, louvado seja o teu nome, Senhor. Glória, glória, glória, aleluia ao teu santo nome, Senhor. Bendito seja o teu nome. Pai, agora eu quero te pedir pelos que estão doentes, sofrendo no leito da dor, sofrendo, gemendo em casa, no hospital, tu sabe cada um deles, Pai. Põe a tua mão de cura, Pai. Põe a tua mão na vida dos missionários que estão pregando o Evangelho pelo mundo inteiro. Põe a tua mão aí, Pai, livra dos perigos, das perseguições, livra das prisões, das mortes, das tragédias, de todos os perigos, meu Deus. Pai, muito obrigado, Senhor. Eu queria agradecer a tua fidelidade na nossa vida. A fidelidade tua nos ajuda a procurar ser fiel. A tua fidelidade nos dá força para trabalhar com firmeza. A tua fidelidade nos fortalece no dia a dia, Senhor. A fidelidade é a coisa mais feliz que alguém pode ter na vida, ser fiel. Ó Deus, muito obrigado. Continua derramando bênçãos sobre nós, trazendo solução, libertação e curas. No nome do Senhor Jesus, amém e amém.

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1: Ok, muito obrigado a todos. Estamos no final do nosso, encerrando o nosso programa. Obrigado a todos. A gente volta amanhã. Aliás, segunda-feira, se Deus quiser. Desejo um final de semana muito abençoado a todos os nossos queridos e diletos irmãos ouvintes. E que fique na graça e na paz do Senhor neste final de semana maravilhoso. E estaremos amanhã no Avanço Missionário de Campo Grande, na nossa rádio 24 horas no ar.

E a nossa programação, né, para você de 6 da manhã até as 8h30, breve vamos mudar. Olha, que Deus abençoe a todos vocês. Shalom, shalom, Adonai. Paz, paz.

这句。Oh, aleluia. Tu és o Deus que jamais falhou. Tu és o Deus que não pode mentir. Tu cumpriste as tuas promessas na vida de Abraão, de Isaac, de Jacó. E eu sei que o Senhor cumprirá também as tuas promessas na minha vida. Eu sei que os teus olhos estão em mim, Senhor.

Podem passar os dias, podem passar os anos. Confia, meu amado, Ele trabalha para aqueles que nele esperam. Todas as palavras que Deus disse se cumpriram, e assim será na tua vida, meu querido. Mas quem sabe você não está vendo. Na verdade, você não precisa ver. O que você precisa é crer, porque Ele fará. Toda promessa passa pelo teste do tempo. Ele está provando o teu coração. Ele está forjando o teu caráter para que você desfrute.

Repousa sobre nós um peso. Repousa sobre nós, igreja, uma responsabilidade. Porque o que Deus está fazendo aqui essa noite é um renovo. É um renovo. Fala para quem está do seu lado, é um renovo. Diga para ele, Deus está trocando as suas vestes. Diga para ele, Deus está sarando as suas feridas. Diga para ele, porque o remédio está aqui essa noite. Diga para ele, a cura de Belém está aqui essa noite. Diga para ele, a cura do Pará está aqui essa noite.

Deus tem um chamado para cada um de nós, para viver a cada dia, rompendo em fé.

Aleluia. Levanta tua voz conosco agora e canta, querido. Cada vez que a minha fé é provada, tu me dás a chance de crescer um pouco mais. Aleluia. Cante ao Senhor nesse momento.

esse é o teu tempo. Tempo do Senhor levantar uma nova geração. Geração que está vencendo os seus limites.

posso deixar que o Senhor passe sem que o Senhor me perceba, Deus. Como aquela mulher do fluxo de sangue que ousou tocar em tuas vestes. Como Zaqueu que ousou subir numa árvore para te ver. Ah, Senhor, nessa hora eu quero.

Oh, aleluia. Tu és o Deus que jamais falhou. Tu és o Deus que não pode mentir. Tu cumpriste as tuas promessas na vida de Abraão, de Isaac, de Jacó. E eu sei que o Senhor cumprirá também as tuas promessas na minha vida. Eu sei que os teus olhos estão em mim, Senhor. Oh, aleluia.

Podem passar os dias, podem passar os anos. Confia, meu amado. Ele trabalha para aqueles que nele esperam. Todas as palavras que Deus disse se cumpriram. E assim será na tua vida, meu querido. Mas quem sabe você não está vendo. Na verdade, você não precisa ver. O que você precisa é crer, porque Ele fará. Toda promessa passa pelo teste do tempo. Ele está provando o teu coração. Ele está forjando o teu caráter para que você desfrute.

se faz chover, Senhor. Derrama água sobre o sedento, Senhor. Rio sobre a terra seca, Senhor. Nós profetizamos a transformação de todo o deserto, toda a terra seca, toda a terra árida, num verdadeiro manancial para o louvor da tua glória, Senhor. Profetizamos o derramamento de uma água pura, de uma água limpa, sobre a tua igreja, sobre esta terra, sobre a nossa nação e sobre as demais nações, Senhor. Profetizamos um verdadeiro avivamento, algo genuíno, que seja uma obra do teu Espírito Santo, revelando as coisas mais íntimas do teu coração, Senhor, para o teu povo. Sim, faz chover, Senhor. Oh, faz chover, Senhor. Profetizamos também a transformação dessa cidade. Profetizamos a santificação dessa cidade, Senhor. Profetizamos um milagre acontecendo nessa cidade, nesse dado momento, quando clamamos a Ti, Senhor. Profetizamos que Tu vais usar, Senhor, o Teu povo, desta localidade, Teus ministros,

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1: Hallelujah. Porque não há lugar melhor, Senhor, que a tua presença. E também não há nada nesse mundo, Senhor, que se compare a ti. Um só segundo sem a tua presença nos dá saúde.

Isso que nós estamos vivendo hoje é a concretização de um desses sonhos. E muito, muito mais. Eu sei que o Senhor tem e vem. Porque os sonhos e os planos de Deus, eles jamais se frustrarão. Você também, meu querido. Feche os seus olhos quando o mar estiver agitado. Quando tudo parecer contrário. Feche os olhos. Contemple uma só coisa.

Aplaudam mais forte, porque ele é digno. 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Ele cumpre todas as suas promessas. 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

Aleluya. Eu quero dedicar essa próxima música, essa adoração ao Senhor, a duas pessoas que foram inspiração para que ela brotasse no meu coração. Uma delas é a Ana Paula, minha irmã, que clamou pelo milagre da vida dela. E o Isaac chegou. E a outra pessoa que está aqui essa noite, que Deus resgatou da morte, é o meu pai, Pastor Márcio Valadão. Cadê o papai? Pai, seu milagre chegou.

repousa sobre nós um peso, repousa sobre nós, igreja, uma responsabilidade, porque o que Deus está fazendo aqui essa noite é um renovo, é um renovo. Fala para quem está do seu lado, é um renovo. Diga para ele, Deus está trocando as suas vestes. Diga para ele, Deus está sarando as suas feridas. Diga para ele, porque o remédio está aqui essa noite. Diga para ele, a cura de Belém está aqui essa noite. Diga para ele, a cura do Pará está aqui essa noite. E se você